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0: E aí, boa noite! Chegou aquela hora de relembrar alguns dos melhores momentos da nossa vida. Afinal, as músicas têm esse verdadeiro poder. Principalmente essas que a gente vai ouvir a partir de agora. Quem faz a programação musical e edição do Geração Litoral é o Marcelo Rangel, o DJ Jonas Brown faz a produção de áudio e eu, Holiber Wanderson, tô aqui na locução e na audiência também. Ó, se liga no que vem por aí. Roupa Nova, Engenheiros, Titãs, Bob Sinclair, Gala, Oingo Boingo e já no começo tem Charlie Brown, o Rapa, Europe e U2 e começamos com uma dupla da qual fazia parte o George Michael. Wake Me Up Before You Go Go é uma música da dupla pop inglesa Wham, lançada no Reino Unido em 1984. Foi escrita e produzida por George Michael. Essa é só pra começar o Geração Litoral. 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Geração Litoral.
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Essa guitarra do The Edge é inconfundível. U2 fecha o primeiro bloco do Geração Litoral com With or Without You. É a terceira faixa e o primeiro single do álbum The Joshua Tree, lançado em março de 1987. O U2 está produzindo um novo disco. E ano que vem já vai fazer 10 anos que não tem show do U2 aqui no Brasil. Não vejo a hora. Vamos lá pro segundo bloco do Geração Litoral. Tem Roupa Nova, Jota Quest, Paralamas, Bob Sinclair e abrimos com 666.

Morrissey com dois Sirs, Sir Paul McCartney e Sir Michael Jackson. Foi a segunda vez que eles cantaram juntos. A primeira foi The Girl Is Mine, faixa do disco Thriller. Michael Jackson conheceu o que veio a ser o seu rancho Neverlands, a terra do nunca, quando foi visitar Paul McCartney, que estava no rancho, filmando o videoclipe dessa música que a gente vai ouvir. Neverlands foi a casa e o parque de diversões privado do Michael Jackson de 1988 a 2005. Voltamos a 1983 com

Essa foi Love Generation, uma house music do DJ francês Bob Sinclair, que conta com a participação de Gary Pyne, integrante da banda formada por Bob Marley, The Wailers. Love Generation foi lançada em outubro de 2005 e se tornou tema da Copa do Mundo de 2006. E por falar em Copa, daqui a pouco tem o tema da Copa do Mundo de Clubes da FIFA. Lembra qual? Acho que lembra, hein? Na na na na na na na na na na na na. Falei. Freed from Desire, Gala, que se tornou o hit oficial do Mundial de Clubes FIFA. Já, já. Tem também Oingo Boingo, Engenheiros e... Ah, não, duvido. Essa aqui eu quero ouvir. O Marcelo Rangel apertou de vez aquele botão, viu? Programou Bichos Escrotos dos Titãs. Na reta final do Geração Litoral, a gente toca I Got a Feeling, do grupo americano Black Eyed Peas, faixa do quinto disco de estúdio, The Ends, de 2009. 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

0: Um dos primeiros sucessos dos Engenheiros do Havaí foi essa música aí, Segurança, do álbum de estreia da banda chamado Longe Demais das Capitais, de 1986. Composta por Humberto Gessinger, a canção não é sobre segurança pública ou proteção pessoal, mas sim uma crônica irônica sobre status e aparências. Nem parece que esse som tem 40 anos, né? Foi a última de hoje do Geração Litoral. Quarta-feira que vem tem mais, 6 da noite. O Geração Litoral conta com a programação musical e edição do Marcelo Rangel. Produção de áudio do DJ Jonas Brown. E aqui na voz é o Holliber Wanderson. Fique com Deus, tá? Nós agradecemos pelo seu precioso tempo aqui com a gente, ouvindo a Rádio Litoral. Desejamos uma ótima noite e um fim de semana melhor ainda. Do jeito que você merece.
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1: Essa aqui tem que estar preparado pra sofrer, hein? Quem sabe, solta a voz, canta com a gente assim, ó.

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1: Pra que fazer isso com a gente, né? Minha preocupação, vou te contar qual que é.

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3: Olá, encontrinho. Vitor Lima, encontrinho.
0: De propósito.
3: Obrigado pela presença de vocês e pela voz de vocês aqui nesse momento.

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2: Era uma vez. No super fantástico mundo dos Auge Boys.
3: Calma, cara, que eu vou contar.
2: Não, deixa eu contar, por favor. Não, peraí. Deixa que eu vou contar essa história, ó. Vê?

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2: 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Fiquei sabendo que você tá perguntando de mim por aí, né? Você fica pagando de desapegado, mas você não esquece as coisas que eu faço, né?

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1: Eu queria pedir por gentileza pra gente marcar esse momento. Que a galera batesse na palma.

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2: Então você gosta de rua, né? Tá bom.

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1: Todo mundo tem. Aquela pessoa?
2: Tem.
1: Lógico que tem.

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1: Através desse

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0: moderação, amigo.
1: Sextou sem moderação.
0: No pelo, valendo, você tá
1: valendo.
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1: E aí, Léo? Vamos fazer nossa parte? Um mundo melhor?
2: Bora, Zé. 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
2: Essa aqui é um ditado que diz: se você não cuida, ó, cuidado, viu?

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0: Você gostou? Faz barulho aí.
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0: Muito barulho pra Danilo e Davi, Salvador! Que pancada!
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1: E o quê?
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0: Alegre Solimão.
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3: É o Ian Sorriso Maroto falando.
0: Vamos juntos.
3: Aquele pagodinho falando de amor, daquele jeito que a gente gosta.

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Vem pro último dia do mês de maio, dia 31 de maio. Curtiu, Bruninho? Aqui na Litoral, manda mensagem no zap aí, 999-86-1050. Vem falar qual é a boa de hoje. Beijo, bom dia pra Marcinha Brit de Resistência aí. Marcinha, já acordou cedo. Marcos Gargamel tá fechado com o Bruninho também. Hoje é dia de quê, Marcos Gargamel? Hoje é dia mundial de combate ao fumo. Isso aí, tem gente aí levando fumo, meu parceiro. Trabalhando de forma errada, você não tem ideia.

um molecote. Oi, aqui quem fala é Maria de Terra Vermelha. Bom dia, litoral. Bom dia, Bruninho. Oi. Bom dia a todos os ouvintes da litoral. Nossa, com a litoral eu tô mais que legal.

0: bom, tá? Tá muito bom essa programação hoje, tá, Bruninho?
1: Pô, delícia, Maria. Não é só hoje, então todo dia, né? Fica com o Bruninho aí.
2: Bom dia, Bruninho, meu molecote.
1: Minha Valéria.
2: Como é bom domingar junto com você. Uma. Nas manhãs de domingo.
1: Delícia.
2: Manda um alô especial aqui pra mim, pra minha família, que tá todo mundo ligadinho em você.
1: Tá bom.
2: Beijo, meu amigo. Beijo, na litoral, isso é mais que legal.
1: Adoro. Beijo, Valéria. Valéria lá de Santos Dumont, tá me ouvindo. Bom dia, ô Cris de Vila Graúna.
3: Muito bom dia, molecote. A sua Cris tá dodói. Fui no médico ontem, tô te atestado ontem e hoje.
1: Já testado,
3: Cris?
1: Sabe Miguelzinho? Por
3: quê? Minha alegria diária está na rádio hoje. Então vou melhorar, com certeza.
1: Boa.
3: Beijos, molecote. Vou ficar aqui até as duas te ouvindo.
1: Oi,
3: tô muito, muito feliz em casa hoje. Beijo, Cris de Vila Graúna.
1: Cris meteu aquele miguezinho final de semana. Beijo, Cris. Bom dia pra Adriana de Argi Azteca. Oi, Dri. Cadê, Dri?
4: Bom dia, litoral. Bom dia, Bruninho. Aqui é Adriano de Jardim Azteca.
1: Oi.
4: Passando pra desejar um dia abençoado. Bruninho, toca pra mim, Natan e Zé Vaqueiro.
1: Vou tocar, vai estar na
4: sequência. Aproveita que
1: aí.
4: Eu tô obrigado.
1: Tá bom.
4: Beijo pra você e todos os ouvintes.
1: Ah, ótimo.
4: Um bom domingo pra todos aí.
1: Beijo, ô Adriana. Minha amiga desgramada, Jana. Você tá por aí?
5: Bom dia, Bruninho Molecote!
1: Oi.
5: Passando pra desejar um excelente domingo pra todas cadeiras cativas como eu. Claro, né, que eu estou aqui com você grudadinho até as 14, porque às 14 você vai vir almoçar na minha casa hoje.
1: Hoje
5: eu
1: vou.
5: Ô, Bruninho!
1: Oi!
5: Alguém tem que trabalhar, né? É. E esse alguém é você. E aqui, deixa eu te falar uma coisa, Bruninho, um recado bem dado aqui. Dani Telvina, tá falando bem assim que daqui uns dias nós vamos perder o posto do 001, hein? Porque o Alex Bônus, na verdade, manda um monte de mensagem pra ela.
1: Aí, ó.
5: A Sol manda, a Cleide manda, Holly Wonder manda. Natizinha também, ela falou assim, Bruninho, nunca mandou um abraço nem um beijo pra mim. Olha só, só quando você manda o danado do áudio. Ih, Bruninho.
1: É desgramado.
5: De novo, Dona Telvina, hein? Um grande beijo da sua amiga Jana, do Sandy Vila Velha. Manda uma senha aí que eu quero ir pro show, na verdade, do Sorriso Maroto, Bruninho.
1: Não, você não
5: do
1: vai.
5: Belo.
1: Você não vai, não, Jana. Você vai ficar em casa junto com o Dona Telvina. Dona Telvina pode ficar sozinha dentro de casa, não. Tá bom, Dona Telvina? Não vou levar Jana lá pro show pra ela ficar aí com você. Dona Telvina, você é desgramada, tá? Deixa você comigo. Você não sai do 001, não. Coloquei você embaixo do braço aqui, ó. Tem nada que tirou você daqui do 001, tá, ô Dona Telvina? Deixa você comigo. Deixa você. Tô de olho aqui, ó. Tô de olho. Beijo, Dona Telvina! Ô, Pretinha Kister, lá de Felpim, que também tá me ouvindo. É, mandando um abraço pro tio lá de Colatina, Bill Pretinho. Ah, não, é Bill. O tio dela é o Bill. É a Pretinha que tá aqui adorando passar o domingo com o Bruninho na litoral. Ah, eu adoro também. Aliás, em Colatina eu tive lá esse final de semana, molecote. Aliás, o que que eu não fiz esse final de semana, né? Esse final de semana foi sinistro. Quem me acompanha lá no Instagram sabe tudo que o Bruninho fez. Me segue aí, molecote. Arroba o Bruninho Andrade, ó. Sexta-feira eu fui pra Colatina, fiz lá o feirão de carros seminovos ali da Beira Rio. Depois eu fui lá pro Arena North Star de noite, teve o Gazeta Empresarial. Ontem eu vim de Colatina, dei um pulo lá em Linhares ainda. De noite eu vim pra festa, eu vim pra correr, fiz a corrida aqui, a corrida da lua cheia, de noite. Depois eu fui pra festa do Divino, lá em Viana. Encontrei com Nayara Azevedo, ela me deu 50 conto. Ela me deu 50 reais, Nayara Azevedo. Eu vim pra rádio hoje, molecote, eu vou confessar pra você. Eu dormi essa madrugada 3 horinhas, velho. Eu tô aqui com a cara inchada. Eu acho que se eu tocar muita música, eu vou até tirar um cochilo. Então deixa eu dormir não, molecote. Vai mandar mensagem aqui no Instagram, no WhatsApp da Litoral. Vai conversando comigo. Se quiser mandar mensagem lá no meu Instagram também, manda. @obruninhoandrade. Manda mensagem lá, vem conversar comigo pra eu não dormir, porque senão eu vou tirar um cochilo aqui no estúdio da Litoral. Cara, mas eu tive com a Nayara Azevedo ontem, sensacional. Mulher bonita também, né? Mulher bonita, simpática. Eu postei lá no meu Instagram, me segue aí pra você ver. Vai lá curtir minha foto que eu tirei com a Nayara Azevedo. Vou postar no feed agora. Que eu tive com a Nayara Azevedo ontem e anteontem andei de Camaro Amarelo com Munhoz e Mariano lá em Colatina. No final de semana, esse pessoal teve o privilégio. Munhoz e Mariano tremeram na base quando viram o Bruninho lá em Colatina. E Nayara Azevedo ontem quase chorou quando me viu, cara. Ela falou, Bruninho, eu vim enviando por causa de você. Eu falei, ah, tá certo. Vai lá, vou postar agora no meu feed, arroba o Bruninho Andrade, uma foto com os dois. Thiago Martins, também é outro, que quando me vê fica doido. Canta pra gente aí, Thiago.

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post lá, eu mostrei ela me dando 50 conto, que ela tirou 50 conto do bolso, assim, me deu. Toma aí, Bruninho. Ela falou assim, toma aí, molecote, seus 50 reais. Gastei lá na festa ontem mesmo.

0: Figueiredo, arroba o Bruninho Andrade. Agora eu quero saber o que que o povo tem pra falar com o Bruninho. Tem muita gente mandando mensagem, acordando cedo no domingo. Talvez outras pessoas nem acordaram porque estão virados, né? É o seu, é quase o meu caso, eu só dormi 3 horinhas. Ô, Anne, de Vale Encantado, bom dia. Como é que tá seu domingão? Cadê a Anne? Oi, Anne.
1: Bom dia, Juninho, sou Anne Marie do bairro Vale Encantado, porque na litoral estou legal, estou te ouvindo. Quero um alô seu, mando um alô aí para meu marido João Cláudio Rodolfo, ele está ouvindo, e para todos que estão ouvindo essa rádio neste domingo maravilhoso. Beijos, porque na litoral estou legal, ouço vocês todos os dias, tá?
0: Ah, que bom, fico feliz, Anne Marie. Bom que você tá sempre ouvindo o Bruninho aqui na litoral.
2: Bom dia, Bruninho. Oi, Molecote. Chama, domingo. É o que eu sempre falo, né? No domingo, às vezes vocês pensam assim: ah, domingo, esse povo não quer ouvir rádio, não.
0: O quê?
2: A gente vai ficar sozinho aqui, nada.
0: Não, menina.
2: Aqui é só ouvinte fiel.
0: Eu sei disso.
2: Tô aqui ligadinha, ali, né, aqui do bairro Nossa Senhora da Penha. Manda um beijo pra mim, meu marido Tonhão, sogra, sogro. Valeu, Bruninho.
0: Eu vou falar um dado importante pra você aqui, o Aline da Naturalia, Aline lá de Nossa Senhora da Penha. A gente tem o Ibope todos os meses, né? E dentro do Ibope, dentro de toda a pesquisa do Ibope, fala como é que é a audiência da rádio na segunda, na terça, na quarta, por horários. A gente sabe quais são os horários que tem mais audiência, quais são os dias que tem mais audiência. E o domingo é o dia que tem a maior audiência, velho. Não é só a litoral. O rádio, o domingo, as pessoas às vezes até pensam, né? Ah, não, é porque domingo não tem muita audiência. O quê? Domingo é a maior audiência que tem, bicho. A audiência chega a dobrar em certos horários, assim, em comparação com durante a semana. Porque tem gente, ô Aline, que pensa assim, ouve só no trabalho, ouve só enquanto tá indo pro trabalho, dirigindo, que nada. A maior audiência do rádio são as pessoas ouvindo em casa. E o domingo é a maior prova disso. As pessoas não estão trabalhando, estão em casa e escutam muito o rádio no domingo. Então, domingo tem uma audiência fenomenal. Eu sei que quando eu venho pra cá trabalhar no domingo, eu não tô trabalhando sozinho. Eu tenho uma multidão espalhada por todo esse Espírito Santo, Brasil e o mundo ouvindo a litoral. Por exemplo, lá em Japira, nesse exato momento... Cara, eu tava em Colatina e eu, sim, quero mandar mais uma vez um beijo pro povo de Colatina, porque eu me senti muito abraçado em Colatina esse final de semana. A audiência da Rádio Litoral lá em Colatina é esmagadora, bicho. Todo canto lá, lá no hotel que eu tava, eu fico acanhado, né? Eu fico meio sem graça, eu fico assim, tô aqui, não sei se as pessoas me conhecem. Bicho, o cara lá da recepção falou: Bruninho, você tava na rádio hoje, 2 horas da tarde, você tá aqui já. Eu falei: pois é, cara. O pessoal lá conhece. E todo mundo lá em Colatina falando que adora escutar esse cara aqui, ó.
3: Bom dia, meu Bruninho. Mano, eu tô trazendo pedineais. Cheguei da igreja há pouco tempo, né? Tá friozinho, amigo, gostoso, né? Esse clima.
0: Chegou há pouco aí fora.
3: Ouvindo você, tô em litoral, viu? Não deixo de ouvir você e nós também. Bom domingo, boa semana.
0: Tá bom, Matheus, você foi pra igreja, você rezou pelo Bruninho? Tem que rezar, cara. Pra Deus abençoar a vida do Bruninho pra continuar muitos anos com você aqui, Matheus. Bom dia, 9h54.
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0: Instagram também, @obruninhoandrade. Mandou lá falando que tá fechadinha com o Bruninho. Beijo, Ju. Ju Souza. Também bom dia pra Silvânia Rosa lá do Canaã Viana, tá querendo ir no Thier. Rose de Barra Mares, um beijo, Rose. Tem áudiozinho aí? Coloca, Rose.
1: Bom dia, Bruninho Molecote. Bom dia, família eleitoral. Um ótimo domingo a todos. Manda um alô pra nós trabalhando na lavanderia temporada. Um alô pra Nath, que tá de folga, pra ela beber com moderação, que amanhã é dia.
0: Será que vai dar Miguel?
1: É nós, tamo junto, Deus abençoe nosso dia.
0: Bom dia, beijo, Rose. Beijo pra Eduarda Machado, lá de Santos Dumont. Oi, Duda.
2: Bom dia, Bruninho Molecote. Eduarda de Santos Dumont, Vila Velha. É, Bruninho. Sua agenda tá cheia, lotada, hein? Isso é importante, né? Outra coisa, né? Nós da litoral, a gente sempre tá importante, né, Bruninho? Olha pra você ver. Tô aqui na calçada de casa, resolvi tomar um solzinho.
0: Você tá melhor
2: mas
0: que
2: só
0: eu.
2: Em alguma partes do corpo, né? Então eu peguei meu guarda-sol da litoral que eu ganhei da litoral,
0: você
2: é lógico,
0: tá
2: maravilhoso. Todo mundo que passa fica olhando. Minha esposa Josi está tomando cervejinha e eu aqui embaixo do meu guarda-sol da litoral, ouvindo a litoral.
0: Que vida
2: com você,
0: boa,
2: né, Bruninho?
0: Varão.
2: O mais. Como se diz, né? O mais ocupado que eu já vi dessa rádio. Né, Bruninho? Um beijo, Bruninho.
0: Ô, meu Deus do céu, mas eu tô com inveja de você, Eduarda. Ela tá lá na calçada da casa dela. Botou a mesa, botou a cadeira, guarda-sol, quer nem saber se tá atrapalhando os outros que passam na calçada. Ô, Duda, beijão, minha amiga, aproveita o seu domingão aí. Eu preciso pegar leve, tô trabalhando demais. Edna de Porto Novo, beijo, bom dia. Bom dia pra Viviane Neves, oiê.
3: Bom dia, Bruninho.
0: Oi,
3: bom
0: Vivi.
3: Dia, Rádio Litoral.
0: Bom dia.
3: Passando pra desejar um feliz domingo para todos os ouvintes.
0: Tá mandado. Ô, Lidiana, bom dia pra você, pra lindona da Tainá também.
4: Sim, Molecote, bom dia, bom domingo,
0: Oi.
4: Meu amigo.
0: Bom dia.
4: Que Deus abençoe nosso dia.
0: Amém.
4: Um alusão aí pra todos os ouvintes da Litoral.
0: Amém.
4: Especial pra galera da Cidade Continental, sempre coladinho, ligadinho com vocês.
0: Sim.
4: Beijão, te acompanhando até as duas, hein?
0: Opa.
4: Na Litoral, eu tô legal. Lidiana Scarpa, Cidade Continental. Beijo.
0: Beijo, Lidiana. Jaqueline de Linhares, oi, Jaque.
5: Bom dia, Bruninho. Manda um alô pra mim, Jaqueline Linhares, pra toda a minha família. E eu sou ouvinte de todas as horas da rádio. Eu não escuto só no domingo, não.
0: Eu
5: escuto de manhã, de tarde e à noite. É só eu chegar do trabalho e a Rádio Litoral. Escuto no celular, porque não tem outro jeito de escutar.
0: Mas
5: a Litoral é a minha rádio favorita.
0: O importante é escutar a gente. Tem gente que escuta no celular, tem gente que escuta no carro, tem gente que escuta no. Na Alexa, tem gente que escuta no site, tem gente que escuta no radinho, aqueles rádio antigo. Tem gente que tem uns rádio antigo, velho, que funciona lá. Você tá doido? Já que fico feliz que você tá aí me acompanhando. A Eliane Rocha, bom dia!
6: Bom dia, Bruninho Molecote, Eliane de Maria Ortiz, nada como final de semana após o outro.
7: Deus abençoe a vida do
6: futebol. Um dia um jogador do Flamengo expulso, no outro é do outro time, tá tudo bem, ganhamos mais uma. E tamo vivo no campeonato. Abração pra todos aí que estão ouvindo e ligadinho na melhor. Valeu, Bruninho.
0: E hoje Vasco vai comer frango com quiabo. Hoje Vasco vai comer galo com quiabo. Ô, Cadu, bom dia! Cadê? Vai lá. Alô?
8: Fala, Bruninho, molecote.
0: Oi.
8: É João Cláudio Cadu.
0: João Cláudio?
8: Lá encantado.
0: Qual é?
8: Escutando vocês aqui, junto com meu bebê, Anne Marie.
0: Boa!
8: Aqui na Litoral. Eu tô legal.
0: Valeu, que vida boa, meu parceiro.
8: Só litorando hoje, hein, Bruninho?
0: Vai litorar o cão! 10 e 18, Manuzinha também tá me ouvindo, cadê Manuzinha?
9: Bom dia, tio Bruninho, abençoa domingo.
0: Não, peraí, fala de novo.
9: Bom dia, tio Bruninho, abençoa domingo.
0: Meu Deus, para tudo, porque ela falou Bruninho.
10: Para tudo.
0: Fala de novo, Manuzinha.
9: Bom dia, tio Bruninho, abençoa domingo.
0: Meu Deus, ela falou Bruninho. Que antigamente ela falava tio Boninho. Meu Deus, nossa bebê tá crescendo. Eu não tô preparado pra isso. Manuzinha, um beijo. 10 e 19. Vamos agora com a sequência litoral pra dar aquela animada desse domingão. E você continua mandando mensagem no 99861050.
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0: falou, Neuza. Tô de olho em você. Passei a frente de resistência. Manda um beijo pra Vanusa Briones e a Patrícia e Fernanda Brunck. E agora na Litoral tem mais música. Coloca o Tiê aí. Lembrando que tem ingresso pro show do Tiê. É só você mandar a senha Tiê na Litoral.
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10h45, 10h45. Bruninho tá com você no Domingão da Litoral. 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Vamos lá, participação de geral. Deixa eu falar aqui da Maria Cristina Marriel de Mata da Serra, tá me ouvindo junto com o maridão Vanderlei. Bom dia pro Sandro Lopes de Nova Almeida, meu parceiro. É, Bruninho, acordamos com uma DR, tomamos café de boa e agora já estamos preparando uma mini feijoada pro almoço. A vida como ela é. Manda um abraço pra nós, Sandra e Marcelene de Nova Almeida. Abraço, Bruninho. Meu amigo, quem nunca? Fala a verdade. Quem nunca, bicho? Conviver todo dia é assim mesmo. Nem todo dia vai ser bom. As redes sociais.

0: uma briguinha ali, uma cara feia, uma cara emburrada, mas no fim das contas, o amor prevalece. Bom dia pra vocês. Soninha de André Carlone, olá!
1: Olá, molecote, bom dia! Nossa, que bom passar um domingo com você, não só durante a semana.
0: Que delícia!
1: Vamos trabalhar, porque nós nascemos trabalhadeiros e não herdeiros.
0: Não é trabalhadeiro.
1: Eu também estou trabalhando.
0: Boa.
1: Beijo, beijo, fica com Deus, acabei de chegar da igreja.
0: Tá bom.
1: Rezando pra todos nós. Soninha de André Carlone. Beijo, beijo, bom trabalho, molecote.
0: Beijo, Soninha. Ednei Luz lá em Vila Nova de Colares. É, bom dia. Ah, olha o Fernando Brunque aí, meu irmão. É, tá a família inteira ouvindo, né? Você tá doido. Edilene Lugano tá boazeiro. Bárbara Helena de Morada da Barra também tá com o Bruninho. Tati Terra, lá de Felrosa. Tá mandando um abraço pra Willas de Felrosa também. Beijo, Tatiane. Luzia de Cocal, bom dia. Solange tá com o Bruninho também, lá no Sul. Oi.
2: Alô, Bruninho.
0: Alô,
2: alô, Rádio Litoral.
0: Oi.
2: Aqui é Solange de São Domingo de Baixo, Muqui.
0: Uhum.
2: Bruninho, que friozinho gostoso, né?
0: Tá mesmo.
2: Olha, Bruninho, quero que você mande um alô aqui pra minha tia que tá aqui em casa. É, pro Rafael, Ana, lá
0: Opa.
2: Do aeroporto.
0: Uhum.
2: E pra todos que estão me ouvindo, tá?
0: Tá bom.
2: Ó, Bruninho, Oi. Hoje aqui em casa é uma salada.
0: Ai, que delícia.
2: Com um franguinho, oh, arroz, feijão. Que a salada não pode faltar, né, Bruninho?
0: Pode não.
2: Tá bom, né?
0: Não.
2: Não é, tá gostoso?
0: Tá uma delícia, menina. Aproveita seu domingão aí. E ó, tá frio mesmo, tá? Ontem lá em Viana, quem for pra Viana hoje, hoje tem o show lá do Ferrugem, vai com roupa de frio, que cê tá doido, eu passei aperto ontem. Ô, Claudinha de Rio Marinho, sua danada, bom dia.
3: Bom dia, Bruninho, seu lindo. Claudinho
0: Oi.
3: Do Rio Marinho de Vila Velha, já treinamos hoje, agora fazer aquele ranguinho.
0: Tá bom.
3: Bora pra cima. Feliz domingo aí pra todos nós.
0: Bom.
3: Um beijo.
0: Bom
3: aqui
0: domingo.
3: Na Litoral, eu tô mais que legal.
0: Beijo, minha delicinha. Bom dia pra Jenny também. Oi, Jenny.
4: Bom dia, Bruninho.
0: Oi.
4: Aqui é a Jenny de Nova Esperança 2, que é a Cica.
0: Ah.
4: Eu gostaria que você mandasse a música do...
0: Do... Eu vou tocar a música do... Pode ficar tranquilo. Beijo. Ô, molecote, tem a Neia Freitas lá de Linhares também. Oi, Neia, bom dia.
5: Bom dia, Bruninho, molecote.
0: Ah.
5: Vamos que vamos, estamos aqui em Uruçuquara.
0: Ah.
5: Ouvindo você nesse paraíso tropical.
0: É bom aí, Uruçuquara?
5: Manda um alô aí pra
0: não.
5: Paula Imberti, meu filho Mário, minha filha Carol, minha nora Thaís, meu neto Nicolas,
0: Aham.
5: meu genro Will, pra
0: Aham.
5: todos os ouvintes da Litoral. Vamos que vamos, hein?
0: Tá
5: um
0: bom.
5: Ótimo domingo pra todos.
0: Bom dia. Bom dia pra Dora de Colatina, que não foi lá me ver. Eu tava lá em Colatina, ela não foi me ver. Beijo, Dora. E ela falou que o marido dela é atleticano. E é isso. Hoje o Vasco vai comer galo com quiabo. 10h50 na Litoral.

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0: comigo também. Bom dia, Rose.
1: Bom dia, Bruninho. Olha só, se você não quiser o troco aí da Nayara Azevedo, manda pra mim, tá? Hoje eu quero mandar só um beijão pra Manu. Eu achei que a vozinha dela tava meio estranha. Ana Paula, faz um suco de limão com couve pra ela, pra limpar o pulmão, caso ela esteja gripadinha. Eu senti a voz diferente. É óbvio que você tá dando xarope, mãe extremada que você é.
0: Isso aí.
1: Mas a couve ajuda a limpar de pulmão.
0: Aí eu não sabia.
1: E outro dia, faz limão com inhame, tá? Só que esse tem que beber mais rápido, tem que beber na hora que ele é feito,
0: tá? Sabia, não.
1: Um beijo, saúde, Manuzinha. Quero te ouvir sempre. Achei lindo você falar Bruninho.
0: Ela tá crescendo.
1: Rosimara Ramos de Nova Almeida.
0: Ô, Rosi, nós estamos perdendo nossa pichuquinha.

0: tenho só 25 anos. A Manu não pode ser mais velha que eu. Impossível. Beijo, Rosimara. Beijo, Manuzinha. Milena Suete. É, Bruninho, bom dia. Sou Milena de Guaçuí. Quero dedicar uma música aí do Zé Neto e Cristiano quase todo dia pro meu marido Anderson Mendonça. Amor da minha vida. Meu povo de Guaçuí, lindo e maravilhoso. Milena, minha conterrânea, um beijo pra você, pro Anderson Mendonça também, povo de Guaçuí, povo da Pérola do Caparó, que ama, que mora no meu coração, cidade que eu tanto amo, que eu, ai, que eu sou apaixonado no Guaçuí, que saudade do meu querido Guaçuí. Ô, oh, quem mais tá por aqui? Carioca Rosenberg, desgramado.
1: Bom dia, bom dia, bom dia, molecote, meu parça. Rosenberg de Interlagos, mais conhecido como Carioca.
0: Você tá na praia, velho?
1: Bora pra cima aqui, papai, já contramão. Domingo, papai. Vê se tá boa essa vibe aí, Bruninho, pra tu. Já tô por cá, moleque.
0: Tá na praia.
1: Coroa vermelha, Porto Seguro, você tá doido. Bora, bora, bora. Venha, venha. Fui, e na litoral, eu tô legal.
0: Carioca, seu desgramado, você tava aqui um dia desse, você já tá lá em Coroa Vermelha, bicho. Uma das praias mais lindas desse Brasil. Não acredito nisso, não. Rosenberg, na próxima encarnação eu quero nascer carioca. O carioquinha, né? O carioca motorista de aplicativo. Não carioca do Rio de Janeiro, carioca você. Eu quero nascer Rosenberg. Porque eu amo ser capixaba e quero continuar sendo capixaba sempre. Mas eu quero nascer Rosenberg. Porque a vida dele tá fácil, bicho. Tá lá em Porto Seguro. Saudade de um Porto Seguro. Saudade de um La Torre, velho. Quem mais tá aqui? Jordi?
2: Bruninho, molecote.
0: Ué.
2: Na litoral, eu tô legal. Ah. É, toca um som pra nós aí, Bruninho.
0: Vou tocar um monte de som pra você.
2: Domingão aí, o sol tá bom, o tempo tá bom.
0: Uhum.
2: Tô tomando um aqui já, hein? Domingão, você tá aí trabalhando.
0: Você acha isso bonito, né, meu parceiro? E tá lá, Bruninho, você aí trabalhando e eu tomando uma. Joga na cara! Joga na cara! Mais uma, oi, Francisco.
3: Bom dia, Bruninho. Tudo bem?
0: Tudo bem, meu amor.
3: Um ótimo domingo pra você. Pra todos da rádio. Que Deus abençoe vocês no domingo de vocês, viu? Aqui, Francisca, do Vila Nova do Colar.
0: Tá ótimo. Beijo, Francisca. A Karine Christian de Aracruz também tá com o Bruninho nesse domingão lindo. Beijo, Karine. Tem mais gente? Claro que tem que ter uma renta de gente aqui que eu tô passando até mal. Danilo Santos de Jacaraí. Fala, Danilo.
4: Bom dia, Bruninho Molecote. Ué. Danilo Santos de Jacaraí, tudo bom?
0: Que boa.
4: Rapaz, eu vi você lá no, na Feira dos Municípios, no, na quinta-feira.
0: Eu tava
4: tá
0: lá,
4: importante. Lá, só solenidade política. E eu acreditando nisso, né?
0: Isso
4: já aí. Faço votos, já tem 2 anos isso, já te falei várias
0: que
4: vezes,
0: fala,
4: que você vai ser o nosso vereador.
0: Eu vou mexer com isso não, velho. Danilo, se tem um negócio que eu não entro é política, cara. Eu mexo com isso não. O Danilo fala comigo mesmo, cara, tem muito tempo. Bruninho, você tem que ser político. Eu falo, Danilo, deixa eu quietinho na rádio, alegrando, animando o povo, porque esse é o meu dom. Bruninho nasceu pra isso, pra trabalhar na Rádio Litoral ainda, tá? Na litoral, pra fazer a vida do povo mais feliz. Danilo, você é meu boi no lambe. Tamo junto, meu peixe. Ah, e é isso, molecote. Na hora da coincidência. 11 horas e 11 minutos. 11:11, tudo igual. Vamos pra resultado de promoção? Tem resultado de promoção, que eu tenho que lançar promoção nova também. Vou pegar aqui a folha de prêmios. Tatatã. Agora sim, vai lá, resultado de promoção. 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Final de telefone 5435 de Caratoira.
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27 999 86 1050. Ju Souza do Alvorada, tem o copinho térmico dela, mandou foto aqui, que ela tira onda, ela faz inveja no povo. E ela tá agora lá na varanda de casa, tomando uma, e é isso, ouvindo a melhor. Beijo.

0: Prazer, passando aqui para desejar um feliz domingo para você que está trabalhando hoje.
1: Obrigado.
0: Para todo mundo que está ouvindo Litoral.
2: Todo mundo.
0: Para meus clientes do Mercadinho Lifal. E é claro, né? Meu patrão Afonso Marcelino, né?
1: Tem que fazer a média com o chefe mesmo. Bom dia, Inês da Ilha das Flores.
3: Bom dia, Bruninho Molecote.
1: Oi.
3: Chama, Molecote.
4: Chama,
3: Deus abençoe
4: molecote.
3: Nosso dia, esse dia lindo, maravilhoso. Inês de Ilha das Flores. Deus abençoe todos vocês aí da rádio e todos os ouvintes que estão ouvindo na Litoral, porque na Litoral eu tô mais que legal.
1: Adoro.

0: um bom domingo pra tu.
1: Obrigado.
0: O que que tu tá aprontando hoje, Bruninho? Acorda pra cuspir, Bruninho. Molecote, beijo, fica com Deus.
2: Você tá doido?
1: Ô, Neuza, que é isso, Neuza? Adalberto Souza lá do Jabaeté, bom dia. Bom dia pra Marcos Prete. Bom dia pra Fernando Arthur de São Pedro. Fala, Fernando!
3: Bom dia, Monecote. Aqui é Fernando de São Pedro, na Litoral Tomás, que é legal. Vamos que vamos. Partiu pro trabalho.
1: Valeu, não é só eu que tô trabalhando hoje, tá vendo? Bom demais. Silvio Rocha, tá mandando abraço pra todo mundo que tá lá em Portugal. Valeu, Silvio. Mazinho, lá de Colatino, tirei uma foto com ele ontem.
4: Fala, Bruno Molecote, aqui é o Nicolini que tá falando. Você esteve aqui na minha terrinha Colatina, sabe? Você tava aqui de boa, né?
1: Eu tava.
4: É isso aí, rapaz. Você é a cara do meu sobrinho, Pablo. Manda um alôzão pra nós aí. Valeu, abraço.
1: Valeu, Molecote. Tive com ele lá em Colatina. O povo de Colatina é maravilhoso demais. Ele falou que eu pareço muito com o sobrinho dele. Espero que o sobrinho dele não faça nada de errado lá. Não fique em cima lá da mulher dos outros. Pra poder não dar problema pra mim quando eu for em Colatina. Bom dia. Júnior, Bruninho, Molecote, manda um abraço pra mim, Júnior Monteverde, de Londres, vou ficar estalando, trincando igual o sol na litoral, não tô nada mal, mas que legal, valeu, Molecote. Tem mais um, tem um Tião, Tião, oi.
5: Bom dia, Bruninho.
1: Oi.
5: Molecote, é Bruninho, manda um alô pra galera que tá aqui no sítio do Zé Nogueira, interior de Linhares, entendeu? Ontem nós curtimos aquele aniversário.
1: Boa.
5: Na casa do meu primo Lucas.
1: Boa. Nem chama, né?
5: Tô na litoral Tomás, que legal.
1: Valeu, Molecote. Silvana de Bunguba, Cariacica, tá me ouvindo. Marcão de Cobilândia. Cássio de Serra Dourada 1. Fala, Cássio.
6: Bom dia, bom dia, bom dia, Bruno Molecote. Fala pra nós, Bruno Molecote.
1: Você
6: tá doido, menino. Manda um abraço aí pro Petrus, motorista de APP. Você tá doido, menino, menino. Na litoral, tô mais que legal.
1: Ô, Rose, bom dia.
7: Bom dia, litoral. Passando aqui pra desejar um bom domingo pra vocês. Um domingo de sol, né? E aqui é a Beatriz, de Praia Grande.
1: Já pegou o telefone da Rose. Beijo, Bia. Bom dia pra Melri, chama, Melri.
8: Bom dia, Bruninho Molecote. Bom dia, ouvintes da Rádio Litoral. O dia tá lindo, né, Bruninho?
1: Tá se chamando quem?
8: Tá se chamando Bruninho e Melri. Aqui é Melri de Vale Encantado. Na Litoral, eu tô legal. Chama, Molecote.
1: Beijo, Melri. Ô, Rony.
9: Bom dia, bom dia, bom dia, Bruninho Molecote. É nós por cá nos aplicativos. Saindo aqui agora de Viana.
1: Boa.
9: Tá aí pro tal do Vila Velha.
1: Aí, sim.
9: E vou dar uma carona pra você e ouvir na litoral, ó. Escuta.
1: Ah, cadê?
9: Tô ligadinho na litoral. Meu. Na litoral tô mais que legal. Um ótimo domingão aí, Molecote.
1: Tô litorando aí no Uber, meu parceiro.

0: Gleice Pina, bom dia. A Gleiciane é de Argolas e Vila Velha. Tá querendo ouvir um alemão do forró. Mandando um beijo pra tia Sandra, pro tio Antônio, Antônio José. Eles moram em Resplendor, Minas Gerais, mas estão ouvindo a litoral lá em Resplendor. Que bacana, velho. Beijo pra eles. Beijo, Gleiciane. Gleiciane de Argolas e Vila Velha. E vou fechar com a Luísa. Oi, Lu.
1: Oi. Bom dia, litoral. Aqui é a Luísa Taíde. Mando um abraço pra toda a minha família. Pra mim.
0: Isso.
1: Amo vocês. Na litoral de Tomás, que legal.
0: Love you,
1: tô tomando uma pra me reanimar. Pra começar o meu almoço.
0: Delícia.
1: Na litoral estou mais
0: bom
1: que legal.
0: Bom almoço, amiga. 11:31.

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0: Morlini, Santa Inês. Bruninho, como é bom estar com você nesse domingão, tá? Tô aqui fazendo almoço te ouvindo. Manda um beijo pra nós aqui, meu esposo João Borlini, meus netos Davi, Ana, Carolina, Rafaela, Valentina e a caçulinha Maria Cecília. Beijo pra toda a família aí, tá, Sueli? A Eliane Pereira de Graúna tá lá me ouvindo também, junto com a Cris. Bom dia, bom domingo pra vocês. Bom dia pra Berê, lá no Nossa Senhora da Penha. Eita, Lelê!
1: Bom dia, Bruninho, molecote.
0: Oi.
1: Fala comigo, bebê. Natural, eu tô mais legal. Eita, Bruninho, você no domingo trabalhando é top demais.
0: Eita, Lelê.
1: Manda beijo aqui para Berê, para meu filho Matheus, para todos os ouvintes da número 1, Litoral 62.3. E na Natural, eu tô mais legal. Bora, que o dia tá lindo, maravilhoso.
0: Bora que bora.
1: Chamando o Bruninho.
0: Tá se chamando.
1: Hoje o dia tá igual a tua cara, Bruninho. Lindo, maravilhoso.
0: Ai, que delícia.
1: Beijo.
0: Ihul. Ô, Berê. Rosângela. Bom dia, Rosângela.
2: Ei, Bruninho, molecote. Oi. Bom dia, tudo bem com você? Sou
0: tudo.
2: Eu, Rosângela Bernardoni, do bairro São Miguel, em Palatina. Bruninho, deixa eu mandar um bom dia pro meu esposo Paulo, pra minha nora Priscila, pra minha neta Isabelle, pra toda a família Bernardoni, pra você.
0: Obrigado.
2: Pra todos da cadeira cativa e beijo, Bruninho, tenha um ótimo beijos. Final de semana.
0: Beijo, Rosângela. Bom dia pro Fabrício de Estrelinha. Tá comendo uma barrinha de cereal, meu parceiro, barrinha de proteína. E tomando uma estelinha, que vida boa, hein, molecote?
3: Bom dia, Litoral, bom dia, Bruninho, molecote! Aqui quem fala é Fabrício do Estrelinha. Gostaria que você mandasse um alô para a galera aqui da Rua 13 do Estrelinha, principalmente meu amigo Neném, meu amigo Thiago e meu amigo Pablo. E especialmente para a minha esposa Verônica, que hoje é domingão, e a gente vai ter que tomar aquela cervejinha geladinha! Como meu amigo Luiz Curijão fala, né? Geladinha, Litoral! Mais do que legal, sai cachorro!
0: Alô, Fabrício, Luiz Curujão é personagem nosso aqui. Mas quem? A Lucinéia Boschetti lá do Graúna! Tá mandando um bom dia pra Heloísa. É, que ela tá ansiosa. Ô, Heloísa, você tá ansiosa aí, menina? Bora tomar um chá de guariroba pra ficar de boa. Tem mais um? Deixa eu ver se eu coloco mais um aqui. Ei, molecote, você quer que eu coloque mais um? Vou colocar mais um, você quer que eu coloque? Coloque.
4: Bom dia, Bruninho, molecote.
0: Bom dia.
4: Beleza? Manda um abraço pra minha esposa lá do CEP, meu irmão Wesley, e pra todos do bairro Rede São Vitória, meu cunhado Darildo, pra minhas irmãs, Simone, Alcione, Maria, e tamo junto, negão, bom final de semana pra nós.
0: Valeu, meu parceiro. Agora sim, meio-dia e um, vou pro intervalo rápido, 10, volto já, e na sequência tem Axé Litoral, aquela sequência de axé pra você curtir o seu... no seu horário de almoço, aqui na Litoral, a número 1.
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0: Meio-dia e 5, começando agora no seu rádio Axé Litoral. No seu horário de almoço. 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Manda aí a senha. 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E começou!
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0: Meio-dia 18, bora molecote! Participação do povo, eu quero ouvir, cadê geral? Coloca Dudamel aí, que não falou até agora.
2: Dudamel. Olá, bom dia novamente. Quem fala aqui é Dudamel, diretamente de Cachumirim. Mandar um bom dia pro Amarildo, um bom dia pro GR Barra, Roseli, Graziele, um bom dia pro André Boca de Sacola, um bom dia pro Marco, Thiago, um bom dia pro Matheus Marataís, um bom dia pro Gir Gomes, um bom dia pro Toninha, Plachete, Verinho Pula Pula, bom dia, Dudamel de Cachumirim. Beijo, fui.
0: Beijo, Dudamel de Cachoeiro. Coloca aí também, Gilmar Santos, tá me ouvindo? Tá querendo ganhar o kit, é lá da Praia da Baleia, valeu Gilmar. Marcelo Vieira do bairro República, Marcia Brite de Resistência, Marco França de Santa Luísa em Vitória, abraço pra Eduarda Machado de Santos Dumont, já mandei, Jerusa Psaia lá em Guarapari também, tá ouvindo, querendo ouvir um Bel Marques, mandando um beijão pro marido Ronier, já vai tocar um Bel Marques aí, já tocou também, né, aí no Axé Litoral. Bom dia pra Farias, de Itaoca Pedra, mandando um alô pra todo mundo de Itaoca Pedra, pra esposa Diana, todo mundo ouvindo a Litoral, Mariano França, lá de Jacaraípe, Cláudia Meirelles, do Planalto Serrano também, abraço pra quem? Luciana Gabriela, do São José em Vitória, Marcos Neto do Alecrim, meu parceiro, bom dia pra Maura da Lagoa de Carapibus, pra Cris de Vila Graúna, bom dia pra mais quem? Elcimara Carvalho, lá de José de Anchieta 2, na Serra. Gilmara, ei Gilmara, manda pra mim. De vez em quando trava o nosso WhatsApp. Ana Beatriz de Jardim Marilândia, beijo, bom dia. Mais um.
3: Bom dia, Bruninho. Oi. Como é que você tá?
0: Eu tô uma delícia.
3: Manda um alôzinho pra minhas colegas do restaurante do Mineiro, né? Que alguém possa estar ouvindo.
0: Ah, com certeza.
3: E estou aqui preparando um frango com quiabo, uma polentinha. É isso. Bom dia, que Deus te abençoe.
0: Beijo, amiga. Fernando de Tabajara tá aqui também.
4: Bruninho, já pode ou tá cedo? Tava pra aqui na entrega do Shopping Cariacica. Vamos com tudo. Domingo, trabalhar, mas vamos beber daqui a pouco, né?
0: Você tá pensando nisso, né? Trabalha pra isso, né, meu parceiro? Boa, Fabiana, minha amiga.
5: Bom dia, molecote. Aqui é Fabiana de Mascarenhas, passando para desejar abençoado domingo para nós. Uh-huh. E estou esperando o áudio do meu amigo Matheus Trevisani na Litoral, amiga, mais legal. Beijo.
0: O toque, já mandou muito cedo, já mandou, era umas 9:30 da manhã já. Já perdeu. É isso aí. Ô, Sabrina de Taboazeiro. Leandro Leite, meu parceiro. Lá de Linhares, tá mandando um beijo pra sobrinha que estão aniversariando hoje. Sara Leite e Ana Beatriz. Beijo aí pras sobrinhas. Quem mais? Anderson Mendonça, Anderson de Iguaçuí. Bruninho, manda um beijo pra minha amada Milena. Dizer que ela é a mulher da minha vida e que eu amo ela muito. Abraço, meu amigo, tô ligado. Valeu, Anderson. Beijo pra você e pra Milena de Iguaçuba. E agora tem mais, né? Solta aí.
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6: Pagodeiro aí!

0: essa aí é véia, hein? Essa é véia, molecote. E aí, tá curtindo? O Axé Litoral aqui na sua Litoral. Primeiro lugar geral em audiência. 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Luiz Paulo, meu parceiro, bom dia.
1: Boa tarde, Bruninho, molecote. Aqui é o Luiz Paulo, de Colina de Laranjeiras. Passando para mandar um abraço especial para minha esposa Nilda, para minha filha Maria Paula, para todo mundo que tá ligadinho na Litoral desse domingão maravilhoso. E aí, molecote, já pode ou tá tarde?
0: Não.
1: Na Litoral, eu tô legal.
0: Tô trabalhando, meu parceiro, não posso. Diferente do meu amigo Léo Pestão.

0: pra mim aqui, tá ele, Fernando e a Ana, no carro partindo pra Pedra Azul. Que vida mais ou menos, cara. A vida do empresário da Casa de Carnes é diferenciada. Manda ver, vai lá torrar os milhões, que eu sei que tá na conta, Léo Pestana.
1: Pestana, bom dia, muito obrigado pelo sorteio do convite aí do Thiago Martins, show no aeroporto, ontem tava show de alto nível.
0: Gostou muito, Paulo César, valeu meu parceiro. Luzimar de Cachoeiro tá me ouvindo também. Cadê? Não, é Robson de Cachoeiro, olha só, de onde que eu tirei Luzimar. Oi, Robson.
2: Bom dia, Bruninho Molecote.
0: Ué?
2: Tô aqui na minha área VIP, tomando uma cerveja e ouvindo a Litoral.
0: Tá certo.
2: Vou mandar a foto pra você,
0: não,
2: Bruninho, mas
0: mandar,
2: não fica chateado, não fica brabo não, que
0: manda,
2: nós estamos
0: não.
2: Aqui. É Robson, o pedreiro, tô aqui com meu amigo Creito, meu filho Fabrício, e nós estamos aqui na área e vão acender a churrasqueira daqui a pouco.
0: Daqui em Cachoeira é 2 horas. Eu acho que dá tempo de eu chegar aí até começar a embrasar essa churrasqueira, hein?
3: Boa tarde, Bruninho. Aqui é Luzimar Ramos, Alto Eucalipto, Cachoeira de Mirim. Passando pra desejar um domingo maravilhoso a todos. Ai, Bruninho, esse Botafogo ainda vai acabar comigo.
0: Aí, ó. Mais
3: beijo,
0: uma botafoguense pra conta.
3: Eu que legal.
0: Agora são 17 botafoguenses que eu conheço. Luzimar, Léo Pestana. Mas quem é? São 17 botafoguenses. Tem o Fábio Grampola. São 17. Querendo bater 20 botafoguenses até final do ano.
4: Boa tarde, molecote. Boa tarde, boa tarde. Aqui é a Magna aqui de Marechal Floriano. Fica ligado, hein?
0: Entendeu?
4: É, manda um abraço pra galera aí de Marechal Floriano, rapaz. Um pouquinho friozinho aqui, mas tá gostoso, hein? Fica ligado. O sol começou a aparecer.
0: Boa.
4: É nóis aí, meu irmão. Na litoral, eu tô mais que legal, hein?
0: Deve estar um climinha bom nas montanhas. Socorro. Maria Isabel de Colatina, bom dia. Boa tarde.
5: Bom dia, molecote.
0: Oi.
5: Um bom dia pra você, com muita saúde, muita paz, muita alegria. O solzinho tá falando. Manda aquele alô pra Colatina, na litoral, isso mais do que legal. Maria Isabel, bom dia.
0: Eu passei um frio em Colatina, gente, tava frio lá, você tá doido. Passei lá sexta e sábado, muito frio. Algo de errado não tava certo. Oi.
6: Bom dia, Bruninho. Oi. Até que enfim, deu a cara no domingo, hein? Nossa, você tava era muito folgado, hein? Folgado. Esse rodízio aí tá errado.
0: Trabalhei 3 domingos seguidos.
6: No Bruninho, Bruninho não vinha.
0: Vou esfregar
6: não,
0: na sua
6: hein?
0: Cara aí, Ali.
6: Tá errado esse rodízio.
0: Trabalhei
6: aí.
0: Trabalhei 3 seguidos.
6: Mas então, domingou aí, né? Tamo aí na cozinha fazendo aquele peixinho. Acabei de chegar da Vila Rubim agora.
0: Opa!
6: Né? E tô preparando aquele peixinho.
0: Uh-huh.
6: Fazer um bobozinho também. Uma muquequinha de banana da terra.
0: Aí, ó.
6: E aí, Bruninho, brota aqui, Alto Boa Vista.
0: Alto Boa
6: Aline,
0: Vista.
6: Aline, só vem, hein?
0: É caminho de morada de Laranjeiras? Eu acho que é, né? Não, acho que não é, não. Manuzinha, Manuzinha!
7: Rosimara.

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Bate na porta do dizia. 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

0: bairro Guarijica, Vitória.
1: Ai, Guarijica.
0: Gostaria de desejar a glória, não? Um domingo à minha esposa Neide, meu filho Andrew e a você e a todos os ouvintes da Rádio Litoral. Já pode ou tá cedo?
1: Já, eu acho que já pode pra você aí. Viu, Souza de Alvorada? Bruninho, hoje bora assistir duas seleções jogar. É, hoje é dia de duas seleções jogar. Seleção do Brasil e a seleção do Vasco da Gama. É isso aí, a Gil sabe das coisas. Vou até jogar a vinheta aqui dos dois, ó. Hoje é dia de...
2: Brasil!
1: E é dia também de... É isso aí, duas seleções. Gil Souza, você sabe das coisas. Oi.
3: Boa tarde, Fabão. De misturada, hoje tem Brasil, hein? Hoje vamos tem. Lá, Brasil!
1: Bora, Brasil! Brasil hoje... amistosos, né? Amistosos da seleção. Ô, Maria Hermes, minha amiga. Vai, Maria, fala.
4: Boninho, molecote, bom dia. Aqui é Maria Hermes e Souza do São Lucas. Quero ganhar esse kit aí, hein? Bota tá meu nome no sorteio.
1: Então tá bom, tem que mandar a senha.
4: Presente de aniversário, presente de dia das mães, tudo você não me deu nada, hein? Manda uma música bem bonita. Bom domingo pra vocês, boa semana pra nós, que Deus abençoe.
1: Beijo, Maria Hermes, melindona, melindeza. Bom dia pra Josi. Molecote, tô aqui fazendo uma galinha com quiabo, escutando melhor. Josimara, de Jardim Campo Grande. Que delícia, galinha com quiabo. Meu Deus, meu sonho chegar em casa hoje e Letícia ter preparado um frango com quiabo. E um anguzinho mole. Meu sonho. Ô, Salmo Cardoso, Serra Dourada 1. Tá lá me ouvindo? Valeu, Salmo. Mas quem tá aqui? Fabrício Gomes, fala, molecote.
5: Fala, Bruninho, molecote. Oi. Manda um abraço aí pra Fabrício, Vargem Grande, Soturno, Cachoeira, Pimirim.
1: Tá mandado.
5: Manda alô pra Camila e Gabriel, curtindo aquele churrasquinho em família, domingão. Domingo, vamos curtir que amanhã é segunda, boa, não vamos boa. Esquecer,
1: vamos
5: gente.
1: Não vamos esquecer não, meu parceiro. Vamos tentar não lembrar, né? Fica falando toda hora aí, a gente já sabe. Ô, semana começando. Ai, essa semana é mais curta, tem feriadinho, hein? Quinta-feira, dia de Corpus Christi, molecote. E aí, vai folgar esse feriadão?

0: 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Fechando por aqui o nosso Axé Litoral de hoje. E tem resultado de promoção, hein? Tô liberando o kit da Litoral com copo, boné e camisa. Quem faturou foi você, Ronaldo Domingos de Lima. Final de telefone 8... não. Final de telefone 1111. Ele é de Serra Dourada 3. Se deu bem, hein?
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0: Intervalo comercial e daqui a pouquinho tamo de volta com mais música e a minha última hora aqui na Litoral. Sai daí não. Vai, molecote. Não foi. Agora foi.
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0: Mandar um abraço aqui pro meu amigo Robert, lá de Vieira da Barra, fechadão com o Bruninho. Valeu, Robert! Ah, não, ele mandou uma foto que tá fazendo um churrasco, velho. Poxa, tá junto com o maridão Wallace. Tá me matando de inveja aqui, meu parceiro. Bom churrasco pra vocês, aproveitem. Caraca, tem até queijo coalho. Tá doido, churrasco completo lá. Ô, Ronaldo Domingos, fechadão com o Bruninho. Tá felizão da vida aí, ganhou presente. Fala aí.
2: Boa tarde, meu amigo Bruninho, molecote. Aqui é o Ronaldo Domingos, ele motorista de aplicativo de Serra Dourada 3. Vim agradecer esse pé quente que você tem pra fazer ganhar esse kit Litoral. Muito obrigado. Boa. Eu tô aqui na casa do meu irmão Reginaldo e da minha cunhada Alessandra, junto com a minha esposa Ana Paula, porque na Litoral
3: eu tô legal!
0: Ai, que delícia! Que bom que você ganhou, cara. Aproveita muito aí o seu kit Litoral. Fábio de Agir Tropical tá lá desesperado que eu não coloquei o áudio dele ainda. Vai,
4: bom
0: Fábio!
4: Bom dia, Bruno Molecote.
0: Oi.
4: Domingo, hein? Tô aqui em casa preparando o almoço pras cria. Né? E, Bruninho.
0: Oi.
4: Tá cedo ou já pode?
0: Não,
4: já pode,
0: você não pode não, meu parceiro. Você
4: Litoral,
0: tá com os filhos
4: no final
0: de semana. Legal.
4: Manda eu pros meus filhos, Maria Eduardo e Davi Lucas, estão passando o final de semana com o papai.
0: Boa, Molecote.
4: Oi, bebê.
0: Pega leve esse final de semana. O Jonathan Schmidl, lá de Jardim Campo Grande. Bruninho, tá cedo ou já pode? Tô mandando aí a foto do frango com quiabo que a minha esposa tá fazendo. Aí você está me matando de inveja. Mandou a foto mesmo do franguinho com quiabo. Você tá doido? Franguinho, quiabo, uma batatinha. Putz, velho. Caraca, mano. Do jeito que eu gosto. Tá mandando beijo pros filhotes Kaique, Crislane, Ana Juliana, Clara. E o genro Miguel. Todo mundo lá ouvindo. Cara, manda ver nesse franguinho com quiabo aí. Lembra do Bruninho. E é isso. Abraço. Deixa eu ver. A Fernanda. Não, Rafa. É Rafa. É Rafa aqui? Rafa. Rafael Silva, de Nova Carapina. Nova Carapina 2, na Serra. Bruninho, então eu e Fernanda, minha esposa. Meu filho no Uber, Eduardo, tá ouvindo vocês aí. Valeu, Eduardo! Passou num lugar aí que tá um trânsito, tá tudo agarrado. Valeu, molecote. Paulinho, porteiro de Felpim, que tá me ouvindo também. Foi lá na Feira dos Municípios. Grande Paulinho, porteiro. Ivan Eduardo de Novo México, em Vila Velha. Fernanda de Marata Beach. Manda um abraço aí pra torcida do Flamengo também, Bruninho. Pra minha família de Cachoeiro. Córrego dos Monos. Ericles e família, e Tânia também. Tá fazendo um churrasquinho lá ouvindo. Tá junto com a prima Ângela, a loura de Guarapari. Beijo, Fernanda! Quem mais tá com o Bruninho? Vanusa Brioli, de Brisamar. Beijo, Vanusa! Tem Ângelo! Fala, molecote! Oi!
5: Ei, Bruninho, molecote! Aqui é o Vec de Colatina,
0: Ângelo
5: Bruninho.
0: Vec.
5: Hoje
0: Oi.
5: Tem Vascão, hein?
0: Hoje
5: Manda
0: tem.
5: Um abraço pro Doguinho, Orelha de Colher, minha esposa Vanessa.
0: Orelha de Colher.
5: Luara, estão aqui curtindo a Litoral e só daquele jeito, esperando a jeito da hora do Vascão e a hora da seleção. Vamos ver se a seleção vai em algum lugar, hein, Bruninho?
0: Vamos
5: abraço.
0: Ver se vai. Vamos ver se vai. Ô, Nilda!
6: Boa tarde, Bruninha, querida de Colinas Laranjeiras. Ah. Acabei de chegar do Pé da Laço pela Paz.
0: Boa!
6: Tô aqui ligadinha na Litoral. Mandou um abraço pro Paulo, minha esposa, Maria Paula, minha filha. Na Litoral, eu tô mais que legal.
0: Fábio de Bandeirantes.
7: E aí, Bruninho, molecote, aqui é Fábio do Bandeirante.
0: Ah.
7: Eu e a dona da pensão aqui fazendo aquele rango, aquela muquequinha básica.
0: Não, muqueca não é
7: básica. Bruninho,
0: Oi.
7: Uma perguntinha, conhecimentos gerais.
0: Ah.
7: O que é o que é? É rubro-negro... Tem o Urubu como mascote.
0: Urubu.
7: E tem 9 jogadores convocados para a seleção brasileira para a Copa. Duvido se acertam.
0: É 9? É isso tudo não. Mas, cara, se, eu fico preocupado, porque esse pessoal aí, esses jogadores que foram convocados, são acostumados a ficar só no cheirinho. Aí eu tenho medo desse monte de jogador aí lá na seleção, velho. Onde que a nossa seleção vai parar nesse caso? Marco França, de Santa Luísa. Bruninho, manda um beijo pra Maurinha de Lagoa Carapebus, dizer que tá acabando as férias dela. Tá acabando, hein, Maurinha? Tá acabando, hein? Júnior, meu parceiro. Falou aqui, Bruninho, esse meu Botafogo só entrega. Bom domingo pra você. Então tá bom, molecote. Falou, tá falado. Vamos de música.

0: Verde é. Aô, gerente da Cicred.
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0: Kiss, meu pedaço de pecado. Bora, molecote!
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0: O meu também, todo dia, 24 horas. Vou mandar um abraço aqui pro meu parça Anselmo. Tá lá me ouvindo, diretor da Rosas de Ouro. Tá indo pra onde, Anselmo?
2: Fala, Bruninho, molecote. Tô aqui, ó. Tô saindo aqui, tô indo lá pra Feira dos Municípios.
0: Uhum.
2: A nossa querida Rosa de Ouro vai apresentar lá no estande de São Mateus. Beleza, nossa, meu irmão? Manda alô pra nós aí. Valeu, Anselmo aqui. Grande abraço.
0: Valeu, Anselmo. Alô, Rosa de Ouro. Vamos focar, hein? Rosa de Ouro tá pocando, representando aí o município da Serra, escola de samba do município da Serra. Valeu, Anselmo. Representa lá, meu parceiro. Hoje eu vou tentar dar um pulo lá na Feira dos Municípios, mas confesso que estou cansado, molecote. Fernanda de Marataízes mandando um beijo pros filhotes William e Joyce. Mamãe ama eles. Mônica de Marataízes, Bruninho, passeando, manda um alô pra mim. Mônica, Ângela, Fernanda e Cheiroso. Ô, Cheiroso!
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0: Quem mais tá me ouvindo? Índio do Churrasquinho lá do bairro de Fátima. É, Bruninho,

0: Alô, Gio. Oi, Jean, meu parceiro. Também tá ouvindo.
1: Fala, aí, Bruninho. Boa tarde.
0: Boa.
1: Mandar um alô aí pra todos os ouvintes da Litoral. Fazendo aquele almocinho de boa e ouvindo a Rádio Litoral, porque na Litoral eu tô legal, na Litoral eu tô litorando.
0: Vai, Litoral cão, rapaz. O Beto tá lá me ouvindo. Bruninho, lembrei de você. O que ele tá fazendo? Nossa, ele tá comendo um franguinho, um galeto assado com uma batatinha. Outra coisa boa, senhor. Jessilene, também tá me ouvindo? Oi.
2: Olá, boa tarde, olá. Bruninho. Oi. Boa tarde a todos. Hoje nós estamos de leve em casa, depois de ter dado aquela corrida de 6 km. Opa. Lá no Madalena, em Vila Velha, junto com o grupo Respire Vai, um grupo que é só para mulheres que querem virar corredoras. Então, vocês, mulherada, que quer participar, vai na Orla de Cariacica, a partir de 7:30 PM, dia de segunda e quarta, nós estamos lá. Na Litoral, nós estamos legal. Agora, eu estou fazendo o quê? Terminando o almoço, para depois tirar aquele cochilo e repor as energias.
0: Que delícia, isso aí. Aproveita mesmo o seu domingão. Já correu, almoçar. Ficar de barriguinha vazia, tem que tirar um ronquinho, claro. Agora, 1h54, deixa eu tocar as últimas aqui, porque eu já tô quase vazando no capinado também.

pra casa dormir, velho. Só almoçar e tirar aquele cochilinho, igual a amiga falou aí. Ô, inveja dela. 2 e 1, vou embora.

0: Vocês são maravilhosos, como sempre. Fui!
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0: 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O impulso infantil. Meu amor, não é. Eu não vou nem cantar essa parte, hein? Eu vou deixar vocês agora, hein?
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0: 3, 4.

0: 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Mudou o pagode, mudou o pagode. Essa aqui é das antigas também, essa aqui é das antigas também. Assim, rapaziada, ó.
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0: muito barulho.
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4: Na Litoral, tô legal? Muito bem. Fechando nosso pagodinho, pagodinho. Ó, Pagodez, aquela sequência de músicas de pagode que você gosta, né? Verdade, é muita música boa pra você curtir com a gente aqui. Falando em música, a música não para no seu domingão.

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4: Com você, Asquinha!

0: Na Litoral, eu tô legal, você tá curtindo o nosso Domingão, muita música no seu fim de semana, no seu Domingão, lembrando que daqui a pouquinho às 5 horas tem Segue o Baile, comigo DJ Jonas Brau, preparei uma sequência sensacional, o melhor do funk pra você, pra todo mundo aí ouvir, tá bom? Então fica ligado aí que eu vou pro intervalo, mas daqui a pouquinho tem mais música pra você.
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2: E o Bom Pagode começa desse jeito assim, ó. Quem conhece essa aqui, ó?

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2: Não tem jeito, meu compadre. Vambora. Ela vacilou comigo e nós estamos aí, né? Tudo certo.

0: Tô legal, muito bem. Boa tarde pra você ligado aqui na programação. Excelente domingo pra você. Obrigado, obrigado pela companhia, pela audiência. Tamo juntão até as 8 horas da noite. Eu sou Jonas Brau aqui na Rádio Litoral, em toda a rede, né? Linhares, Colatina, Cachoeiro, Grande Vitória, todo o planeta, né? 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

0: na Litoral Tô Legal, fechando mais uma sequência de músicas. Eu falei pra você que é muita música no seu fim de semana, no seu domingão. E ó, tamo juntinho, hein? Juntinho até as 8 horas da noite. Continue com a gente, muita música em toda a rede litoral. Pessoal de Linhares, Colatina, Cachoeiro, aqui na Grande Vitória também com a gente. Enfim, onde quer que você esteja, muito obrigado por escolher a Rádio Litoral pra ser a sua companhia nesse domingão, tá bom? Daqui a pouquinho a gente tá de volta.
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3: Na Litoral, tô legal? Muito bem. Falei no bloco anterior que aqui toca muita música e isso aqui tá pra comprovar agora. Afinal de contas, começando agora 60 minutos de música direto pra você.
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0: Ferrugem, Chão de Pilares.
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0: Nossa!
1: Faz barulho quem gostou, Thales Nessa!
2: Guilherme Peduto e Luan Pereira!
1: Que mistura, hein?
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3: Na Litoral, eu tô legal, tá curtindo 60 minutos de música? Isso mesmo, 60 minutos diretos sem nenhum intervalo no seu domingão, merece, né? É bom demais. E claro, só ouvindo música boa aqui na Rádio Litoral. 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

0: na Litoral. Tô legal, fechando mais uma sequência de músicas aqui no nosso programa, na nossa programação da Rádio Litoral FM. Eu sou o Jonas Brau, tô com você até as 8 horas da noite em toda a rede Litoral. Aquele boa tarde pra turma que tá aí em Cachoeiro de Itapemirim, a galera de Colatina, a galera de Linhares. É isso aí, muito obrigado. 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

0: Tô legal, fechando mais uma sequência de músicas, eu falei pra você que é muita música no seu fim de semana, no seu domingão. E ó, tamo juntinho, hein? Juntinho até as 8 horas da noite, continue com a gente, muita música em toda a rede litoral, pessoal de Linhares, Colatina, Cachoeiro, aqui na Grande Vitória também com a gente, enfim, onde quer que você esteja, muito obrigado por escolher a Rádio Litoral pra ser a sua companhia nesse domingão, tá bom? Daqui a pouquinho a gente tá de volta. 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

0: Boa noite, na Litoral, tô legal e estamos de volta. E agora, finalzinho de domingo, né? Finalzinho de tarde, comecinho de noite, que cabe? Cabe muito bem o nosso Pagodez. Vambora curtir.
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0: 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Se tem banda de reggae lá, tem banda de rock também. E é a mais foda do Brasil. Vamos!
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1: Faz barulho geral que tá feliz aí, vem! Vem! A mãozinha tem que estar ali em cima pra ficar bonito assim, ó.

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2: É só pra dar aquele gostinho na Litoral. Eu tô legal, fechando o nosso Pagodez, muito pagode pra você. Sempre aqui na programação, aquela sequência de pagode que você gosta, que você curte. Tem música nova, música, músicas das antigas, tem regravação. Gente, ó, o pagode tá bombando. E aí, claro, a gente segue com muita música aqui na Rádio Litoral.

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0: Na Litoral, tá legal, muito bem, boa noite, boa noite. Fechando aqui, ó, mais uma sequência de músicas e, ó, só música boa, né? Não é verdade? Só música boa, só música que você gosta de ouvir. Essa é a programação da Rádio Litoral FM em todo o Espírito Santo, em Linhares, Colatina, Cachoeiro, aqui na Grande Vitória ou em todo o planeta no site litoralfm.com.br ou aplicativo. Aliás, falei mais cedo, vamos repetir, né? O aplicativo novinho pra você, o nosso site também novinho, se você ainda não conferiu, vai lá, tem muita coisa legal pra você ir navegando por lá, certo? Vou pro intervalo, volto já.
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0: na Litoral. Tô legal, boa noite, estamos de volta e agora é hora de curtir o Mexe com a Gente.
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3: Da Litoral, eu tô legal, esse é o nosso México, a gente, ó, opa, levanta a mãozinha, quem dançou, quem curtiu bastante, sabe as coreografias de cor, né não? E tem tudo a ver, né, o verãozão, com essa sequência do México a gente, e Rádio Litoral, é isso aí, na Litoral, o seu verão é muito mais legal, é isso aí, fechando o nosso México a gente, mas ó, mais músicas pra você, continue ligado aqui.

0: mais assim.
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0: Sucesso.
1: Faz barulho quem gostou, Thales Nessa!
2: Guilherme Benuto e Luan Pereira!
1: Que mistura, hein?
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1: Quero ouvir o grito de quem tá muito feliz aqui hoje!

0: Senhoras e senhores, essa é! E eu amo vocês, Sorriso Maroto.
1: Te amo, meu irmão.
0: Vamos tirar essa onda junto?
1: Bora!
0: Eu sei que vocês amam essa aqui.

0: meu irmão. Te amo. Tiaguinho!
1: Tatizinha.
2: Sorriso! 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